0: 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Jaime, uy. 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
1: Opa, chéri.
0: Jimmy.
1: Santa Lucamina. Opa, chmafete. Vem, Rodzia.
0: Jimmy, uy.
1: Opa, sapinha, parceira.

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1: A Guiana está viva.
0: Chéri, o Abti é lui.
1: Fê compas.
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